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1: Moscovo prepara-se para celebrar o Dia da Vitória. Já está em vigor o cessar-fogo de 3 dias, acordado pela Rússia e pela Ucrânia e anunciado por Donald Trump. A trégua está em vigor até segunda-feira. Em Angola foi descoberta uma vala comum. A televisão angolana está a divulgar uma lista com os nomes de pelo menos 500 pessoas que podem estar enterradas nesta vala comum em Luanda. O governo angolano admite que possam ser vítimas da tentativa de golpe de Estado de 27 de maio de 1977. O diretor da Organização Mundial da Saúde é esperado hoje em Tenerife. Vai coordenar o desembarque dos passageiros do cruzeiro afetado pelo antivírus. O antivírus que já provocou 3 mortos. Estão confirmados ainda 8 casos e há vários suspeitos. O internacional português Bruno Fernandes foi eleito o melhor jogador da época na Premier League. A distinção foi atribuída pela Associação Britânica de Jornalistas Desportivos. O capitão do Manchester United foi o único jogador dos Red Devils a ser nomeado, recebeu 45% dos votos. Rally de Portugal, na liderança, está o campeão mundial em título, o francês Sébastien Ogier. Hoje temos a 3ª etapa, Paulo Miranda.
2: A prova está agora a norte do país. O dia arranca em Felgueiras, com passagem pelas estradas do Monte de Santa Quitéria, seguindo depois para Cabeceiras de Basto, num troço estreado em 2024. Os pilotos seguem depois para Amarante, onde vão encontrar o troço mais longo da prova, com cerca de 26 quilómetros, com 2 passagens. Seguem-se paredes, com passagem pelo circuito de Baltar, antes do dia terminar na pista da Costilha, em Lousada.
1: Paulo Miranda, com o percurso desta 3ª etapa, os pilotos terminam o dia com a Super Especial de Lousada às 7h05 da tarde.

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1: Sem armamento e sem dispositivos militares, a Rússia já deu início às celebrações do Dia da Vitória Soviética sobre a Alemanha Nazi na Segunda Guerra Mundial. A tradicional parada já está a acontecer na Praça Vermelha, mas este ano, e pela primeira vez em quase duas décadas, não está a ser exibido armamento pesado nem veículos militares. Vladimir Putin já discursou esta manhã para enaltecer a Rússia. A assistir estão vários líderes mundiais, como o primeiro-ministro eslovaco e o presidente da Sérvia. Presta para que esta cerimónia aconteça. Foi acordado um cessar-fogo de 3 dias entre a Rússia e a Ucrânia. Foi acordada também a troca de milhares de prisioneiros entre os dois países. Por cá na estrada já está a terceira etapa do Rally de Portugal. Na liderança está o campeão mundial em título, o francês Sébastien Ogier. Agora vamos conhecer o percurso desta sexta-feira, Paulo Miranda.
2: A prova está agora a norte do país. O dia arranca em Felgueiras, com passagem pelas estradas do Monte de Santa Quitéria, seguindo depois para Cabeceiras de Basto, num troço estreado em 2024. Os pilotos seguem depois para Amarante, onde vão encontrar o troço mais longo da prova, com cerca de 26 km, com duas passagens. Seguem-se paredes com passagem pelo circuito do Baltar, antes do dia terminar na pista da Costilha, em Lousada.
1: Os pilotos terminam o dia com a super especial Lousada às 7h05 da tarde. O Teatro Bando tem cena em Palmela, o espetáculo Mil e Uma Noites, Irmã Santomense, a criação que encerra a tetralogia inspirada nas Mil e Uma Noites. Em entrevista à Rádio Comercial, o dramaturgo Miguel Jesus explica que se trata de uma homenagem a São Tomé.
3: Este espetáculo temos a Irmã Santomense, derivado de uma relação com a Aduzia Cris, um contacto que fomos estabelecendo. É uma atriz de São Tomé muito conhecida lá, sobretudo pelo seu trabalho em televisão, de mais ou menos de sketches cómicos. Portanto, ela tem uma personagem que ficou muito famosa chamada Saco de Boxe. Quisermos aproximar-nos da Aduzia, deste imaginário de São Tomé, trazer também um pintor de São Tomé, um músico angolano, mas que tem longa bagagem em termos das sonoridades de São Tomé, as batidas do DJ Mar Fox, e portanto tudo isso contribui para isto ser também uma celebração do encontro com a cultura santomense.
1: Para ver até 31 de maio, ao ar livre, junto do Cineteatro São João, em Palmela. E agora vamos saber como é que está o trânsito esta hora com a Cláudia Capela. Cláudia, bom dia.
4: Olá, muito bom dia. Com a informação já de acidentes, uma manhã com chuva, é necessário circular com muito mais atenção e moderar a velocidade. 2 acidentes a esta hora na Autoestrada do Norte, no sentido Lisboa-Porto. O primeiro, logo à saída de Lisboa, em São João da Talha. Neste momento, ainda corte da via direita. Foi restabelecida a circulação na via central há alguns minutos, mas a fila está a começar na zona de Sacavém, logo na subida após o viaduto do Trancão, por isso o IC2 até Santa Iria é a melhor alternativa. O outro acidente, também neste sentido, entre o Carregado e Aveiras, ao quilómetro 38, a indicação da brisa dá conta de 2 vias ocupadas e o trânsito no local também está mais condicionado. Agora, acidente na saída do túnel de Carenca, atenção, na Crel, no sentido Estádio Alverca, 2 vias ocupadas ao quilómetro 9, e também formação de um pesado avariado na subida da Cril de Camarate em direção ao Túnel do Grilo, em via direita a sul. Há acidente entre Messines e Almodóvar, saída do Algarve em direção a Lisboa, ao quilómetro 224.

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0: fim de semana, ainda bem que está com a Rádio Comercial. Eu sou o Renato Duarte, vamos agora às notícias.
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0: Olá, bom dia.
2: Olá, bom dia. Primeiro de três dias de cessar-fogo acordado entre a Rússia e a Ucrânia, a Praça Vermelha em Moscou é palco das celebrações do Dia da Vitória. Vladimir Putin já discursou, deixou críticas à NATO e à Ucrânia, dizendo que o exército russo na Ucrânia enfrenta uma força agressiva, armada e apoiada pela Aliança Atlântica. Chega este sábado a Tenerife, o diretor da Organização Mundial da Saúde vai coordenar o desembarque dos passageiros do cruzeiro afetado pelo antivírus. O navio era esperado amanhã, mas pode chegar antes do previsto, ou seja, na próxima noite ou madrugada. No entanto, o desembarque só vai acontecer quando houver luz do dia. O líder da OMS vai estar acompanhado pelos ministros espanhóis da Saúde e do Interior para garantir que tudo corre bem a nível de controlo e vigilância sanitária. Até ao momento foram confirmados 6 dos 8 casos suspeitos. Os 2 suspeitos estão a aguardar por confirmação da OMS, que aponta para uma taxa de mortalidade de 38%. O antivírus já provocou 3 mortos. O internacional português Bruno Fernandes foi eleito o melhor jogador da época na Premier League. A distinção foi atribuída pela Associação Britânica de Jornalistas Desportivos. O capitão do Manchester United foi o único jogador dos Red Devils a ser nomeado. Recebeu 45% dos votos. 14 distritos estão sob aviso amarelo hoje e amanhã. É o terceiro mais grave na escala do Instituto Português do Mar e da Atmosfera. Os distritos de Évora, Porto, Santarém, Viana do Castelo, Aveiro, Castelo Branco, Coimbra, Porto Alegre e Braga estão sob aviso amarelo por causa da chuva forte e trovoada até às 9 da noite de amanhã. Já os distritos de Faro, Setúbal, Lisboa, Leiria e Beja estão sob aviso amarelo devido à chuva. Juntam também o aviso amarelo devido à previsão de vento forte até às 6 da tarde de hoje.
0: E agora vamos saber como é que anda o trânsito. Cláudia Capela, bom dia.
3: Olá, muito bom dia. Esta hora, várias ocorrências. Começo por Ourique, em Beja, na Nacional 123. A notícia de um acidente ao quilómetro 54, próximo da Etar, a afetar a circulação em ambos os sentidos. Em Lisboa, ocorrência no eixo norte-sul, no sentido sul-norte, junto à estação de Campolide, o trânsito aqui condicionado. Também na Crel, devido a um acidente à saída do túnel de Carenque, antes da saída para Belas, com 2 vias ocupadas ao quilómetro 9, a dificultar o trânsito no sentido do estádio Alverca. A informação de viatura parada em via direita na segunda circular, aeroporto Benfica, entre o nó das Calvanas e o viaduto do Campo Grande. O trânsito é estado com maior resistência à passagem pelo local. Agora também a ficar mais compacto na descida para o viaduto Trancão, acesso ao nó de Sacavém, na Autoestrada do Norte, em direção a Lisboa. No sentido inverso, atenção à saída para o Carregado, está a ser resolvido acidente no ramo de ligação ao quilómetro 30. Também acidente na Nacional 3, Carregado a Zambuja, em Vila Nova da Rainha. A norte, em Braga, 2 ocorrências na Nacional 205, em Vila de Prado e também em Manhente, Barcelos, trânsito condicionado em ambos os sentidos e ficou alerta muitos grupos de peregrinos em vários pontos do país, a caminho do Santuário de Fátima, e por isso é necessário moderar a velocidade e circular com a máxima atenção.
0: Tenham um ótimo fim de semana com a Rádio Comercial. Estão a começar mais 40 minutos de música seguida. Born with a Broken Heart é o nome desta, Damiano David, aqui na Rádio Comercial. Dancing on My Own, logo a seguir, Callum Scott e os vizinhos, pobre ex-namorado. Eu sou o Renato Duarte, aproveite o seu sábado, deixe-se ficar.

pobre, ex-namorado na Rádio Comercial, e foi ontem que as manhãs da Comercial estiveram em Évora, precisamente a propósito do lançamento do novo álbum dos Vizinhos, Só Se Estraga Uma Casa. Pode ver tudo o que aconteceu nessa manhã ali na Praça do Giraldo, em Évora, nas redes sociais da Rádio Comercial. Grandes Vizinhos. Dream As One agora, segue a música com Miley Cyrus. Bom fim de semana.

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Bora lá. Daniel Bedingfield, If You're Not The One, para ouvir agora. 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

0: os Imagine Dragons na Rádio Comercial. Os 4:30 chegam já a seguir, amanhã.
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0: Black Eyed Peas na Rádio Comercial. Se vai na estrada, faça uma ótima viagem. Eu sou o Renato Duarte, Pablo Alborán, Algo de Mim, para ouvir já a seguir.
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0: Ainda bem que está por aí, tenham um ótimo sábado. Vamos agora às notícias.
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0: Olá, bom dia.
2: Olá, bom dia, Renato. Fim de semana de chuva, 14 distritos este fim de semana sob aviso amarelo, o terceiro mais grave na escala do Instituto Português do Mar e da Atmosfera. Os distritos de Évora, Porto, Santarém, Viana do Castelo, Aveiro, Castelo Branco, Coimbra, Porto Alegre e Braga estão sob aviso amarelo por causa da chuva forte e da trovoada até às 9 da noite de amanhã. Já os distritos de Faro, Setúbal, Lisboa, Leiria e Beja, há o aviso amarelo devido à chuva. Juntam também o aviso amarelo devido à previsão de vento forte até às 6 da tarde de hoje, com rajadas que podem superar até 75 km por hora, em especial no litoral e nas serras. No primeiro de três dias de cessar-fogo acordado com a Ucrânia, a Rússia celebra o Dia da Vitória. Vladimir Putin, no discurso que fez esta manhã na Praça Vermelha, em Moscovo, deixou críticas à NATO e à Ucrânia, dizendo que o exército russo enfrenta uma força agressiva, armada e apoiada pela Aliança Atlântica. Noutras geografias, a guerra no Irão, os Estados Unidos continuam à espera de uma resposta à proposta de paz, mas Donald Trump, em frente à Casa Branca, afirmou esperar numa resposta de Teherão já esta noite. O conservador Péter Magyar presta hoje juramento como primeiro-ministro da Hungria na sessão inaugural do Parlamento. Magyar venceu as eleições e afastou do poder o ultranacionalista Viktor Orbán, que esteve 16 anos à frente do governo húngaro. E o primeiro-ministro britânico promete ouvir os eleitores, a reação à derrota nas eleições locais do Partido Trabalhista e à ascensão do Partido Reform UK. Num artigo de opinião publicado hoje no jornal The Guardian, Keir Starmer afirma, no entanto, que não vai virar à esquerda ou à direita.
0: E agora vamos saber como é que anda o trânsito nesta manhã de sábado com a Cláudia Capela. Bom dia.
3: E há informação de última hora que dá conta do corte total da circulação na A1 em Vila Nova de Gaia, em direção à cidade do Porto, devido a um acidente, uma colisão que envolveu uma viatura ligeira e um autocarro, logo a seguir à saída para Santo Ovídio. As autoridades acabam de cortar a circulação, o trânsito agora a ser desviado precisamente no nó de Santo Ovídio, está condicionado, o melhor, se estiver ainda um pouco mais atrás, é fazer a ligação à A20, a caminho da Ponte do Freixo. Há também notícia de acidente à saída do Porto em direção à Rábida. É na via de cintura interna antes da saída para o Campo Alegre. Tem estado ocupada a via central e o trânsito já está bastante mais condicionado a partir da ligação com a Avenida AEP, Nó de Francos. Há também agora acidente após o túnel do Marão. Atenção, na A4, Vila Real Amarante, via direita ocupada. E na área de Lisboa, destaque para a situação do acidente em Campo Lide, no eixo norte-sul, no sentido sul-norte. O trânsito já começa a ficar afetado na Avenida da Ponte 25 de Abril e há também ainda acidente na saída da A1 para o carregado no sentido Lisboa-Porto. E para mais informações, 800-2020-10.
0: Tenham um ótimo sábado com a Rádio Comercial.

Dilema com Dilcinho na Rádio Comercial. Abri aqui o Livro dos Dias e percebi que hoje é dia das pessoas que chegam a todo lado antes da hora, abençoadas. Eu gosto dessas pessoas, não posso dizer que seja uma delas, acontece por vezes chegar uns 10 minutos antes para não obrigar ninguém a esperar por mim. Eu gosto muito pouco que as pessoas esperem por mim, fico muito angustiado, muito ansioso, mas às vezes acontece. Em todo o caso, estas pessoas merecem de facto o nosso abraço, a nossa homenagem, porque ninguém espera por elas, estão sempre a horas, estão sempre antes do tempo. Esta é para si. Bruno Mars, Risk It All. Deixe-se ficar por aí e tenha um ótimo fim de semana.

0: Adele na Rádio Comercial, bom dia, sou o Renato Duarte, tenho um ótimo fim de semana. O que eu gosto dos nossos ouvintes, e isto é mesmo verdade, porque fazem o programa connosco. No fundo, puxam-nos as orelhas quando é preciso, e às vezes o que é preciso é parar, não é? É só, parem com isso.
1: Esta semana foi assim.
2: Estamos fartos de rir aqui com isto.
3: Deixa-me ver, é um ouvinte que é Ana Alexandre. Oh Ana, obrigado pela... Eu percebo a mensagem. Porque às vezes diz-se muito com muito pouco. E a Ana enviou-nos uma mensagem no WhatsApp da rádio que consiste apenas num ponto final. Se eu sou a enviar reticências,
2: sim,
3: há um certo mistério.
2: Claro.
3: Tu não sabes, mas um ponto final é... 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
0: Que maravilha. 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Taylor Swift, para ouvir agora.

0: Wake Me Up When September Ends, Green Day na Rádio Comercial. Já a seguir, 1, 2, 3, Zarco com Latte. Fique para ouvir.
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0: uma das minhas favoritas da Pink, Try, na Rádio Comercial. Espero que esteja a ter um ótimo fim de semana. Rosalía chega já a seguir. La Perla.
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0: Tenham um ótimo sábado. Vamos agora às notícias.
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0: Olá, bom dia.
2: Olá, bom dia, Renato. O Presidente da República considera que já não faz sentido a regra da unanimidade no domínio estratégico da União Europeia. Numa publicação nas redes sociais, António José Seguro escreve que uma Europa que se move apenas quando há consenso é uma Europa que chega sempre tarde. A propósito do Dia da Europa, que se assinala precisamente hoje, Seguro esclarece que o futuro pertence a quem age com determinação e não a quem reage tarde e corre atrás do prejuízo. Também o Primeiro-Ministro afirma que Portugal vai continuar empenhado na construção de uma União Europeia mais forte, mais competitiva, coesa e influente. Luís Montenegro, numa mensagem nas redes sociais, destaca também os 40 anos de adesão do país ao projeto europeu. Chega este sábado a Tenerife o diretor da Organização Mundial da Saúde. Vai coordenar o desembarque dos passageiros do cruzeiro afetado pelo antivírus. O navio era esperado amanhã, mas pode chegar antes do previsto, ou seja, na próxima noite. No entanto, o desembarque só vai acontecer quando houver luz do dia. O líder da OMS vai estar acompanhado pelos ministros espanhóis da Saúde e do Interior para garantir que tudo corre bem a nível de controlo e vigilância sanitária. Está a decorrer o Aveiro Craft Beer Fest, que promete dar a conhecer mais de 150 estilos de cerveja artesanal no mercado do Manuel Firmino. Uma das novidades é um espaço onde terá dois chefes de cozinha. O organizador, Otávio Costa, diz que vão confeccionar pratos com produtos do mercado.
3: Nós criamos uma zona de barbacoa onde dois chefes de cozinha vão ao mercado e exclusivamente com produtos do mercado vão fazendo coisas criativas, com o peixe, com a fruta, as pitadas de frutas, fruta grelhada, legumes grelhados, peixe, carne. No fundo é mais um conteúdo que nós criamos para que o mercado faça sentido.
2: O Aveiro Craft Beer Fest prolonga-se até amanhã.
0: E vamos lá saber como é que anda o trânsito. Cláudia Capela, bom dia.
4: Complicou-se na última hora na área do Grande Porto, especialmente em Vila Nova de Gaia, no acesso da Autoestrada do Norte em direção à Ponte da Rábida, em Santo Ovídio. Um acidente tem estado a cortar a circulação nas duas vias. É logo a seguir já a saída para Santo Ovídio e é precisamente nesta saída que o trânsito tem estado a ser desviado no sentido Lisboa-Porto. Está mais acumulado a partir da área de serviço. Há também mais à frente resistência no acesso da A44, entrada na A1. Já começa a melhorar na via de cintura interna Freixo a Rábida, praticamente resolvido o acidente que aconteceu antes da ponte da Rábida, zona do Campo Alegre. Há ainda abrandamentos na Boa Vista, mais atrás também agora acumulado na zona do Estádio do Dragão, mercado abastecedor em direção à A3 e já mais trânsito Porto Matosinhos ao longo da avenida AEP. Quanto à cidade de Lisboa, um aumento de intensidade nas ligações à ponte 25 de Abril, ainda sem paragens, também na segunda circular resistência Benfica-Aeroporto entre o viaduto do Eixo Norte-Sul e a passagem pelas Calvanas.
0: Tenham um ótimo fim de semana com a Rádio Comercial. Mais 40 minutos de música seguida a começar com aquela que ainda é uma das suas favoritas já há vários meses, Alex Warren, Ordinary, a seguir da Kid Laroi, Without You.

0: Rosalía com Carminho, Memória na Rádio Comercial. E agora para algo totalmente diferente.
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0: A não perder com o Pedro Andrade, noites de sábado aqui na Rádio Comercial. Esta eu acho que faz a alegria de qualquer millennial que se preze. É verdade ou mentira? A Thousand Miles, grande clássico. Vanessa Carlton na Rádio Comercial. Make 'em away.

0: Down We Go, Kaleo na Rádio Comercial. Bárbara Tinoco já a seguir, despedida de solteira. Fique para ouvir.
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0: fã de Amy Winehouse, é fã de rock, de boa música, chama-se Filipe Galrão e fica consigo já a partir da 1 da tarde aqui na Rádio Comercial. Eu estou de volta na segunda-feira com a Filipa às 10 da manhã. Tenha um ótimo fim de semana. David Guetta e Teddy Swims vão estar em Portugal este ano com a Rádio Comercial e tocam já a seguir Gone, Gone, Gone. Fico por aí.
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1: 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Bom fim de semana com a Rádio Comercial. O Ed Sheeran está aqui mesmo à espera para começar a tocar. Primeiro vamos às notícias.
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2: O Ministério Público pede prisão preventiva para 4 dos 14 agentes detidos por suspeitas de agressões e tortura na Esquadra do Rato, em Lisboa. Podem ser conhecidas ainda hoje as medidas de coação a aplicar aos elementos da PSP. O Ministério Público pediu prisão preventiva para 4 agentes, prisão domiciliária para 7 dos detidos e suspensão de funções para os restantes arguidos. António José Seguro publicou nas redes sociais um texto a propósito do Dia da Europa, onde pede uma Europa que haja com determinação e pede aos líderes que pensem além do imediato. O Presidente da República diz mesmo que uma Europa a 27 países que se move apenas quando há consenso é uma Europa que chega sempre tarde, defendendo que a regra da unanimidade já não resulta. E é dia da vitória, a assinalar e a celebrar na Rússia, sem exibição de poderio militar. Para o presidente russo, o dia da vitória é o feriado mais importante do ano, mas desta vez a festa é modesta, a lista de convidados é curta, com apenas 3 líderes internacionais presentes. O desfile desta manhã não contou com veículos militares, porque o Kremlin descreveu estar a viver uma situação operacional. No discurso na Praça Vermelha, Vladimir Putin deixou críticas à NATO e defendeu a intervenção na Ucrânia. É a Organização Mundial da Saúde que vai liderar em Tenerife o desembarque dos passageiros do navio onde começou a crise do antivírus. O diretor-geral da OMS já está em Espanha. Há 8 casos confirmados, 3 pessoas já perderam a vida. O Teatro Bando tem em cena em Palmela o espetáculo Mil e Uma Noites, Irmã Santomense, criação que encerra a tetralogia inspirada nas Mil e Uma Noites. A entrevista à Rádio Comercial, o dramaturgo Miguel Jesus explica que se trata de uma celebração, uma entrevista que pode ler-se no site da Rádio Comercial. A Mil e Uma Noites, até 31 de maio, ao ar livre, junto do Cineteatro São João, em Palmela.
1: O essencial da informação volta daqui a uma hora. Olhamos agora para a estrada. Boa tarde.
3: Olá, muito boa tarde. Na área do Porto, na Norte, em Vila Nova de Gaia, ainda sem alterações. A situação na Autoestrada do Norte, Lisboa-Porto, na sequência de acidente esta manhã com um ligeiro e um autocarro, logo a seguir ao nó de Santo Ovídio. A circulação também ainda se mantém interrompida nesta zona. Há um desvio na saída para Santo Ovídio. A partir depois da rotunda, pode de novo reentrar na A1 em direção à Ponte da Arrábida, mas o trânsito está mais condicionado a partir da área de serviço. Há também ainda resistência na entrada na A1 em Coimbrões a partir da A44 e há informação a esta hora de ocorrências na saída da VCI para a Via Norte, Nacional 14 no sentido da Rábida Freixo e também na A28 antes da rotunda AEP na ligação Porto Matosinhos. Quanto a Lisboa, é o trânsito acumulado na sequência de trabalhos na Nacional 117, Amadora-Lisboa, corte da via esquerda e o trânsito mais compacto a partir do nó do IC19. Tem estado também com maior resistência no final do eixo Norte-Sul e na entrada no túnel do Grilo, na Cril, no sentido Sacavém-Algés.
1: 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Agora sim, tudo pronto para mais 40 minutos de música seguida. Primeiro com Ed Sheeran, Cameron, logo depois vamos lá atrás ao Zubastank com The Reason. Eu sou a Filipa Galrão, fico consigo até às 4 da tarde. Bom fim de semana.

0: Beja.
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1: E no dia 19 de julho temos um regresso aos palcos do Marés, os Calema, que já foram muito felizes no festival e vão estar então dia 19 de julho na Praia do Aterro. Primeiro tocam aqui na Rádio Comercial, já a seguir com Amar pela Metade.
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0: Love Show. Há quanto tempo não ouvi esta música da Sky? Está com a Rádio Comercial. A seguir temos Dermot Kennedy e Refuge. Fico desse lado.
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0: Pablo Alborán para tocar já a seguir. Primeiro vamos às notícias.
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2: Boa tarde. Os técnicos de emergência pré-hospitalar avisam que o INEM pode sofrer uma redução grave da capacidade de resposta por causa da nova lei orgânica. O sindicato destes técnicos defende que, do que consegue interpretar da lei e dos despachos desta semana, os cuidados de emergência podem sofrer um sério retrocesso. Os técnicos estão preocupados com as 54 ambulâncias de emergência médica que dizem passar a fazer, sobretudo, transporte entre hospitais, deixando de dar prioridade ao socorro às populações. O sindicato acrescenta que neste momento não há alternativas em quantidade nem em qualidade e sublinha que os parceiros, como os bombeiros voluntários, já estão a operar no limite. Já são 6 os casos confirmados de antivírus ligados ao surto num navio de cruzeiro. A OMS atualizou hoje os dados e registra um total de 8 reportes. 6 são infecções confirmadas com a estirpe dos Andes, que se transmite de pessoa para pessoa. Já morreram 3 pessoas ligadas a este surto e há 4 internadas. Hoje, o diretor-geral da Organização Mundial da Saúde enviou uma carta à população de Tenerife, onde vai desembarcar a maioria das quase 150 pessoas a bordo do navio. Nessa carta, Tedros Ghebreyesus garante que o antivírus continua a representar um risco baixo para a saúde pública e agradece a humanidade de ajudar quem está a bordo. Já foi empossado o novo primeiro-ministro da Hungria. Péter Maguiar diz que não vai governar o país, mas sim servi-lo. No discurso de hoje, garante que serve o país enquanto for útil e sublinha que milhões de pessoas escolheram virar a página sobre 16 anos de Orbán. O Futebol Clube do Porto está na final da Liga dos Campeões de Hóquei em Patins. Venceu o Hóquei de Barcelos por 3-1 nos penaltis. A outra meia-final é hoje também, entre Benfica e Barcelona, e começa daqui a 1 hora em Coimbra.
0: Vamos nós para mais 40 minutos de música seguida. A chegar Sara Correia, também Daniel Powter, Benson Boone, e a primeira de todas é de

está com a Rádio Comercial. Benson Boone acaba de anunciar uma tour pelos Estados Unidos. Vão ser 32 concertos em 32 cidades. Começa já no dia 7 de julho, termina no dia 3 de setembro. Porque é que lhe digo isto? Pode dar-lhe na cabeça e ir até aos Estados Unidos ou até já estar a ouvir a Rádio Comercial nos Estados Unidos, e assim já sabe que há pelo menos 32 concertos de Benson Boone que vão ter bilhetes à venda muito em breve. Aqui temos a música, claro, é sempre bom, Beautiful Things, na Rádio Comercial. Whoa.

0: Skyfall, Adele na Rádio Comercial. 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
0: Nada mais a acrescentar, desde que seja com moderação. Where is my husband? Não nos poupamos na música nunca. É right.

0: da Frey na Rádio Comercial. 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

0: Radioactive, Imagine Dragons na Rádio Comercial. Está aí a chegar a Vera Fernandes com mais uma edição de 2000 e quê? Eu não faço ideia em que ano de 2000 ela vai pegar hoje. Portanto, vai ser uma surpresa para si e também para mim, a caminho de casa, que como sempre vou ouvir este grande programa. 2000 e quê já a seguir com a Vera Fernandes, a partir das 4. Eu sou a Filipa Galrão, já percebeu? Estou de saída. Beijinhos, bom fim de semana.
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0: 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Bom fim de semana. Já vamos ao 2000 e quê? Para já, vamos às notícias com o Gonçalo Teles. Olá, Gonçalo.
1: Olá Vera, boa tarde, que é uma tarde de chuva, aviso amarelo ativo em 14 dos 18 distritos do continente. O Instituto Português do Mar e da Atmosfera só não tem avisos emitidos para Beja, Évora, Faro e Porto Alegre. Em todos os outros distritos, a chuva pode ser forte e acompanhada de trovoadas, pelo menos até às 6 da tarde, que é quando acaba o primeiro bloco de avisos na região centro e no interior norte. De resto, em Braga, Porto, Viana do Castelo, Vila Real e Viseu, o aviso mantém-se pelo menos até às 9 da noite. A capacidade de resposta do INEM pode ter uma redução grave por causa da nova lei orgânica. É um aviso feito pelo Sindicato dos Técnicos de Emergência Pré-Hospitalar, que defende que, do que consegue interpretar da lei e dos despachos desta semana, os cuidados de emergência podem sofrer um sério retrocesso. Os técnicos estão preocupados com as 54 ambulâncias de emergência médica que dizem que vão passar a fazer, sobretudo, transporte de doentes entre hospitais, deixando de dar prioridade ao socorro às populações. O sindicato acrescenta que neste momento não há alternativas em quantidade ou em qualidade e sublinha que os parceiros, como os bombeiros voluntários, já estão a operar no limite. Já são 6 os casos confirmados de antivírus ligados ao surto num navio de cruzeiro. A OMS atualizou hoje os dados, registam um total de 8 reportes. As 6 infecções confirmadas são da estirpe dos antes, que se transmite de pessoa para pessoa. Já morreram 3 pessoas ligadas a este surto e há 4 que estão ainda internadas. O canoísta Fernando Pimenta venceu a medalha de ouro no K1 mil metros na Taça do Mundo de Canoagem de Velocidade. Venceu a prova na Hungria por 8 centésimos de segundo e não foi o único ouro português esta tarde. Também Pedro Casinha venceu a prova em que participou, neste caso o K1 200 metros.
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0: Hoje é dia de recuar 8 anos, foi um ano marcante em relação à forma como passámos a consumir música. Vamos lá, boa viagem.
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0: Ainda bem que o apanhei desse lado. Bom fim de semana. Eu sou a Vera Fernandes. O impacto dos serviços de streaming acabou por redefinir a indústria. O hip-hop, a música latina e o K-pop ganharam uma popularidade sem precedentes. E o Bad Bunny não tinha nada a ver com aquilo que é hoje. A primeira música do desfile foi uma das mais tocadas do ano, junto a Cardi B, Bad Bunny e J Balvin. E na entrevista que deram nos American Music Awards, J Balvin mostrou a alegria que era ter uma música onde puderam cantar em espanhol e agradeceram à Cardi B, claro. Por outro lado, Bad Bunny estava louco.
5: First of all, it's our first time here, so the fact that we're doing a song that we did in Spanish, it's everything, you know, it's basically doing like a main crossover without singing English, so we're so grateful to Cardi B for the opportunity, and you know, my boy Bad Bunny in Colombia and Puerto Rico.
6: mucho latineo, mami, ¿qué fue? Fuego, fire!
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0: Há 8 anos, Bad Bunny soubesse que este ano ia estar a fazer o intervalo do Super Bowl, eu acho que lhe tinha dado um piripaque, não acha? Bem-vindos ao 2000 e quê? Hoje estamos a apontar então para 2008 e vamos começar com I Like It, Cardi B, Bad Bunny e J Balvin.

Rádio Comercial, se por acaso hoje é o seu dia de aniversário, muitos parabéns. Hoje também é dia de dar os parabéns, sabe a quem? Ao Matias Damásio. Faz 44 anos hoje e no dia 24 de novembro de 2018, que é o ano deste 2000 e quê, estreou-se no Mel Arena, pôs toda a gente a cantar num concerto que teve como convidados Marisa, Áurea e Vanessa Martins.

0: 2015.
1: No dia 25 de maio, Shawn Mendes lança o terceiro álbum. Decidiu não complicar e deu-lhe o seu nome, Shawn Mendes. A Time Magazine nomeou uma das pessoas mais influentes de 2018. E agora ouvimos uma das músicas mais tocadas neste ano na rádio. Chama-se

0: É fim de semana outra vez e de repente temos aqui mais um 2000 e quê?
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0: Olá, olá, bom fim de semana mais uma vez. Eu sou a Vera Fernandes. Se calhar este assunto é delicado em casa, mas hoje é dia das meias desaparecidas. Eu confesso que também me dão cabo dos nervos.
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0: Em 2018 perguntaram à Billie Eilish o que faria com 10 dólares. E ela disse que comprava água e aproveitou para reclamar em relação ao preço da água.
2: Buy some water. Hey, water is great. And like, some water is like expensive as shit. There's like $8 water. What is that?
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0: Bom fim de semana com a Rádio Comercial. A próxima música também nos leva até 2018 e é daquelas que o põem a cantar em 3, 2, 1. Foi uma das músicas que mais marcou o ano. Chama-se Girls Like You e é dos Maroon 5.

0: Laura Noaz na Rádio Comercial e neste 2018 é a resposta. Na cerimónia dos Grammys, neste ano, Bruno Mars ganhou 6 Grammys e foi carregadíssimo para casa.
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0: Boa viagem, bom fim de semana com a Rádio Comercial. Não sei se vai por aí o braço no ar, mas hoje é dia das pessoas que chegam a todo lado antes da hora. E de vez em quando devem apanhar grandes secas, não é? O problema é que não somos todos iguais.
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0: Em 2018, Salvador Sobral atuou na final da Eurovisão e cantou Amar pelos Dois ao lado de Caetano Veloso. Atenção que isto foi mágico.

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1: Em 2018, A Star Is Born chega aos cinemas com Lady Gaga e Bradley Cooper a assumir os papéis principais. Bradley Cooper teve aulas de guitarra e voz durante mais de um ano para o papel e era também responsável pela direção do filme. Shallow acabou por dominar as rádios do mundo inteiro e acaba por ser o cartão de apresentação do filme. Para ouvir agora na Rádio Comercial e neste 2000 e quê?

0: Todos os sábados a partir das 4 da tarde escolhemos um determinado ano e passamos músicas desse mesmo ano. Hoje estamos a falar de 2018.
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0: E agora podemos falar do The Weeknd? Pode ser? Bora lá então. A próxima música é amplamente encarada como algo que saiu da relação passada com Selena Gomez, quando The Weeknd canta a parte "Eu quase cortei um bocado de mim pela tua vida", os fãs dizem que ele está a referir-se ao transplante de Selena Gomez. Call Out My Name é uma música introspectiva que nós adoramos. Vamos ouvir já a seguir e vamos também cantar. Fica aqui o convite.
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0: Esta é a Rádio Comercial, em casa, no carro, em todo lado. Estava aqui a ver que hoje é dia da festa do pijama com amigos. Eu digo-lhe uma coisa, com ou sem amigos, o pijama é certinho. Eu sou a Vera Fernandes, não lhe vou perguntar se gosta da Dua Lipa, porque eu acho que gosta, não é? Em 2018, Dua Lipa colaborou com Calvin Harris, misturaram elementos house, dance pop, tropical house também, e tornou-se assim numa espécie de ode ao verão. Chama-se One Kiss e nos Brit Awards ganhou British Single of the Year. Para ouvir já a seguir na Rádio Comercial, One Kiss, a Dua Lipa e o Calvin Harris.
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0: Obrigada por continuar desse lado, bem ligado à Rádio Comercial, a Rádio Número 1 de Portugal. Já vamos aos 40 minutos de música seguida. Para já, as notícias com o Gonçalo Teles. Olá, Gonçalo.
1: Olá, Vera. Boa tarde. O primeiro-ministro espanhol defende que acolher no porto de Tenerife o navio com surto de antivírus é um dever moral e legal. Pedro Sánchez esteve reunido com o diretor-geral da Organização Mundial da Saúde, Tedros Ghebreyesus, que está em Espanha para acompanhar presencialmente o desembarque da maioria das 150 pessoas a bordo do navio. Entretanto, o Ministério Italiano da Saúde adianta que está a vigiar 4 pessoas que se cruzaram num voo com uma mulher que acabou por morrer de antivírus na África do Sul. Já o governo do Reino Unido diz que os passageiros britânicos do navio vão ser transferidos para um hospital no noroeste de Inglaterra depois de serem repatriados. 14 dos 18 distritos de Portugal continental estão com aviso amarelo de chuva. A esta hora, as únicas exceções são Beja, Évora, Faro e Porto Alegre. O Instituto Português do Mar e da Atmosfera adianta no site oficial que a chuva pode ser forte e acompanhada de trovoada. Esta situação mantém-se pelo menos até daqui a uma hora. A partir daí, o aviso é levantado nos distritos do centro e do interior norte. Mantém-se com aviso até às 9 da noite. Braga, Porto, Viana do Castelo, Vila Real e Viseu. A capacidade de resposta do INEM pode ter uma redução grave por causa da nova lei orgânica. É um aviso do Sindicato dos Técnicos de Emergência Pré-Hospitalar. Estão preocupados, sobretudo, com as 54 ambulâncias de emergência médica que dizem que vão passar a fazer transporte entre hospitais, deixando de dar prioridade ao socorro às populações. O canoísta Fernando Pimenta venceu a medalha de ouro do K1000 metros na Taça do Mundo de Canoagem de Velocidade. Venceu a prova na Hungria por 0,008 segundo e não foi o único ouro português desta tarde. Também Pedro Casinha venceu a prova em que participou, neste caso K1 200 metros.

0: atenção, às vezes também encrava.
1: Encrava, encrava.
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4: Mais uma vez, bom fim de semana com a Rádio Comercial e boa viagem. Vamos tentar contrariar este tempo meio torto com estes 40 minutos de música seguida na Rádio Comercial. Começamos em grande, David Guetta, Teddy Swims, Tones and I, Gone, Gone, Gone.

Eu não gosto muito de jurar, mas já que dá jeito aqui na sequência deste juro do Fernando Daniel, eu juro que vai adorar esta música da Rosalía. Chama-se La Perla e está nestes 40 minutos de música seguida na Rádio Comercial. Olá.

40 minutos de música seguida na Rádio Comercial. E agora estou a recordar uma entrevista que eu vi aos BTS e na plateia só se ouvia gritos. Aqui estão eles com Swim nestes 40 minutos de música seguida na Rádio Comercial. Swim.

0: já está. Terminamos assim 40 minutos de música seguida aqui na Rádio Comercial. Bem-vindo, bom fim de semana. E por falar em finais, será que vai ser hoje que termina aquela série, o livro que anda a ler? O meu conselho é sempre este: desfrute, aproveita a reta final, porque depois se calhar vai ser difícil encontrar uma série igual, um livro igual. Eu ainda estou a recuperar do final do The Pit. Já a seguir, a não perderes na Rádio Comercial, o António Zambuz, Pica do Céu.
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0: 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Esta é a Rádio Comercial. Bom fim de semana. Já a seguir vamos todos cantar com o Damiano Davi, The First Time. 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

0: Sei, eu sei que está fartinho deste tempo. Todos estamos, não é? Bem-vindo à Rádio Comercial, em casa, no carro, em todo lado. Já vamos aos 40 minutos de música seguida. Para já, o essencial da informação com o Gonçalo Teles. Olá, Gonçalo.
1: Olá Vera, boa tarde. Foi adiada para segunda-feira de manhã a leitura das medidas de coação aplicadas aos agentes da PSP detidos por suspeita de tortura nas esquadras do Rato e do Bairro Alto. Informação é avançada pela SIC Notícias e pela RTP Notícias. Adiantam que as medidas vão ser conhecidas às 9 da manhã de segunda-feira, o que significa que estes polícias detidos passam pelo menos mais duas noites nas celas da PSP. O Ministério Público quer prisão preventiva para 4 dos 14 agentes detidos, prisão domiciliar diária para 7 e suspensão de funções para os restantes. Uma mulher de 22 anos apresentou queixa por violação no queimódromo do Porto. Fonte da PSP adiantou à agência Lusa que esta mulher diz ter sido violada por um homem de 25 anos na madrugada de quinta para sexta-feira. A mesma fonte adianta que a autora da queixa precisou de ser assistida no Hospital Pedro Hispano, em Matosinhos. A Polícia Judiciária está a investigar. O primeiro-ministro espanhol diz que acolher o navio com um surto de antivírus no Porto de Tenerife é um dever moral e legal. Pedro Sánchez esteve reunido com o diretor-geral da Organização Mundial da Saúde, que está em Espanha para acompanhar presencialmente o desembarque da maioria das 150 pessoas que estão a bordo do navio. Entretanto, o Ministério Italiano da Saúde adianta que está a vigiar 4 pessoas que se cruzaram num voo com uma mulher que acabou por morrer de antivírus na África do Sul. O governo do Reino Unido diz que os passageiros britânicos do navio vão ser transferidos para um hospital no noroeste de Inglaterra depois de serem repatriados. A Oliveirense desceu à Liga 3, apesar de ter vencido o Feirense hoje por 2-1 na penúltima jornada da 2ª Liga. A equipa de Oliveira Dias Meis já não pode sair da zona de descida direta, nem sequer chegar ao lugar de play-off de manutenção, onde está o Portimonense, porque tem desvantagem no confronto direto com os Algarvios. A Oliveirense estava na 2ª Liga há 4 épocas.
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E já está aqui tudo preparadinho. 40 minutos de música seguida a partir de agora na Rádio Comercial. Aproveite todas. A primeira é da Taylor Swift e eu sei que é uma das suas favoritas. Chama-se The Fate of Ophelia.

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Esta é a Rádio Comercial e é engraçado que sempre que esta música começa a dar, há sempre alguém que diz: eu adoro esta música. E espero que concorde com esta pessoa ou com estas pessoas.

coração. E aposto que o seu coração e o resto também vai tremer quando esta música começar. Ah, pois é, Dilema, Nelly e Kelly Rowland na Rádio Comercial nestes 40 minutos de música seguida. É uma grande recordação.

0: E garantir que está muito, muito bem desse lado. Boa viagem com a Rádio Comercial. Por um lado, hoje é dia das meias desaparecidas, não é? Aquelas que fogem com os taparués. E por outro lado, é dia das pessoas que chegam sempre a horas. Se é o seu caso, muito obrigada pela paciência. Sim, que eu sei que às vezes espera e apanha grandes checas. Já a seguir, o Tiago Tencour na Rádio Comercial. Nem tudo é mágoa.
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0: que o seu fim de semana continue a correr muito bem e se puder ser ao som da Rádio Comercial, ainda melhor. Eu sou a Vera Fernandes, estou de saída. Regresso na próxima segunda-feira para as manhãs da Rádio Comercial. Beijinhos, bom fim de semana. Já a seguir, Ed Sheeran e Camera.
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0: Então, tenham um ótimo fim de semana na companhia da Rádio Comercial. Eu sou a Marta Campos e a partir de agora vou consigo até às 10 da noite ao som da melhor música, sempre daqui a pouco, com 40 minutos de música sem pausas. Mas antes, as notícias, edição das 7 da tarde.
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2: Olá, boa tarde. O português que está no navio onde há um surto de antivírus vai seguir viagem para os Países Baixos. A Direção-Geral da Saúde disse à agência Lusa que este português, membro da tripulação, não vive em Portugal nem vai ser repatriado a partir das Canárias. A DGS diz ainda que não tem conhecimento de que qualquer pessoa no navio quisesse ser recebida em Portugal. Este navio de cruzeiro deve chegar na próxima madrugada a Tenerife, onde vão desembarcar mais de 100 pessoas que depois vão ser repatriadas. No barco vão continuar 43 tripulantes, incluindo este cidadão português, seguem viagem para os Países Baixos, onde o navio está registado. Só vão ser conhecidas na segunda-feira de manhã as medidas de coação aplicadas aos agentes da PSP detidos por suspeita de tortura nas esquadras do Rato e do Bairro Alto. A SIC Notícias e a RTP Notícias adiantam que a leitura das medidas é às 9 da manhã de segunda-feira. O Ministério Público quer prisão preventiva para 4 dos 14 agentes detidos, prisão domiciliária para 3 e suspensão de funções para os restantes. O Benfica falhou a final da Liga dos Campeões de Hóquei em Patins. Perdeu com o Barcelona por 4-3 em Coimbra na meia-final jogada esta tarde. A final da Liga dos Campeões de Hóquei em Patins está marcada para amanhã. Vai ser entre Futebol Clube do Porto e Barcelona em Coimbra às 6 da tarde. No futebol, a Oliveirense desceu hoje à Liga 3, depois de 4 épocas consecutivas de segunda liga. Até venceu hoje o Feirense por 2-1, mas tem desvantagem no confronto direto com o Portimonense, a equipa que está em lugar de play-off de manutenção. Por isto, a equipa de Oliveira Dias Meis já tem descida confirmada à Liga 3.
0: Agora sim, tudo pronto para arrancar 40 minutos de música sem pausas, a começar com música nova do Dermot Kennedy, Adele, Amaro e a Gracie Abrams. Boa viagem e um ótimo fim de semana.

That's All True é a Gracie Abrams na Rádio Comercial, ela que foi uma das celebridades que passaram pela passadeira do Met, do icónico Museu de Nova Iorque, na passada segunda-feira. Todas as primeiras segundas-feiras de maio acontece este Met Ball, todos os anos tem um tema. Este ano o tema foi Fashion is Art, que dá aso para várias interpretações, e eu e o Lourenço Becker falámos sobre esta passadeira vermelha.

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0: 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Agora, Budapest, de George Ezra, na Rádio Comercial. Bom fim de semana.

0: Estrela, são os Plain White Tees no final de 40 minutos de música sem pausas na Rádio Comercial. E amanhã há mais uma edição deste programa.
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1: E pronto, a partir das 11, amanhã a partir das 11, já sabe que pode ouvir as escolhas de Diogo Beja. 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
1: Da banda sonora de The Greatest Showman, Rewrite the Stars, aqui na voz de James Arthur e Anne Marie na Rádio Comercial. Já a seguir chega Fever Dream do Alex Warren.
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0: minutos de música sem pausas aqui na Rádio Comercial, mas antes as notícias, edição das 8 da noite.
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2: Olá, boa noite. O navio onde há um surto de antivírus deve chegar à costa de Tenerife entre as 5 e as 6 da manhã. É a estimativa da Organização Mundial da Saúde, que sublinha que, apesar do baixo risco para a saúde pública, todas as pessoas do navio são consideradas contactos de alto risco e têm de ser monitorizadas durante mais de 40 dias. Mais de 100 das quase 150 pessoas a bordo vão ser retiradas do navio e repatriadas. Já os 43 membros da tripulação seguem viagem para os Países Baixos, onde o navio está registado. Há um português na tripulação e a Direção-Geral da Saúde disse à agência Lusa que este tripulante não vive em Portugal nem vai ser repatriado. Só vão ser conhecidas na segunda-feira de manhã as medidas de coação aplicadas aos agentes da PSP detidos por suspeita de tortura nas esquadras do Rato e do Bairro Alto. O Ministério Público pede prisão preventiva para 4 dos 14 agentes detidos, prisão domiciliária para 3 e suspensão de funções para os restantes. A esta hora ainda há 5 distritos de Portugal continental com aviso amarelo de chuva emitido pelo Instituto Português do Mar e da Atmosfera. São Braga, Porto, Viana do Castelo, Vila Real e Viseu. Vão manter-se assim pelo menos mais uma hora, até às 9. O IPMA alerta que a chuva pode ser forte e acompanhada de trovoada. O Benfica perdeu a meia-final da Liga dos Campeões em hóquei em patins contra o Barcelona. Assim são os catalães quem vai jogar amanhã em Coimbra a final da Liga dos Campeões contra o Futebol Clube do Porto. O jogo é às 6 da tarde. No futsal feminino também ficou definida hoje a final do Campeonato Nacional. Vai ser entre o Benfica e o Nuno Álvares. As Águias deixaram para trás o Atlético. O Nuno Álvares venceu o Leões de Porto Salvo. A final do campeonato é jogada à melhor de 5.
0: E se precisa de música para animar este início de noite de sábado, ela está aqui, a melhor música sempre na Rádio Comercial, a começar com Damiana David, Jason Derulo, a Ana Moura e a música nova do Harry Styles. Bom fim de semana, boa viagem. Eu sou a Marta Campos, vou consigo até às 10.

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Agora Red Hot Chili Peppers na Rádio Comercial. Boa viagem e um ótimo sábado!

0: 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Já a seguir, os Kalema e os The Script.
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0: The Man Who Can't Be Moved são os The Script na Rádio Comercial e estamos em contagem decrescente para este concerto.
1: A superestrela mundial The Weeknd traz o espetáculo After Hours Still Dawn Stadium Tour ao vivo em Lisboa.

0: Já a seguir o Pablo Alborã na Rádio Comercial.
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Comercial, e se ainda não tem planos para fazer com os miúdos neste fim de semana chuvoso, acho que ir ao cinema é sempre um bom plano. O filme da semana da Rádio Comercial são As Ovelhas Detetives, que é um filme que, como o nome indica, tem ovelhas a fazer de detetives. Um filme para toda a família, de mistério e comédia, e no meio desta loucura que é ver ovelhas que gostam de policiais, mas não conseguem atravessar a estrada, este filme aborda temas sérios com uma linguagem simples e com mensagens profundas para os mais pequenos, mas que toda a gente vai entender. A versão portuguesa tem Hugh Jackman com a voz de Paulo Pires e, como sempre, é encantador. Deixe-se surpreender pelas Ovelhas Detetives e leve toda a família ao cinema. Tenho a certeza que vão adorar. Pode ver o trailer no nosso site radiocomercial.pt. As Ovelhas Detetives, o filme da semana da Rádio Comercial. Agora, Riemann.

Outras Línguas é a Bárbara Tinoco na Rádio Comercial e por aqui seguimos com a melhor música, sempre agora com Houdini, da Dua Lipa. Ela que é mais uma das noivas de 2026, pelo menos eu acho que ela vai casar este ano. Logo a seguir, música nova do Pedro Santos e o Tom Adele. Boa viagem e resto de bom sábado com a Rádio Comercial.

0: Another Love é o Tom Odell na Rádio Comercial e hoje, dia 9 de maio, é dia das pessoas que chegam a todo lado antes da hora e eu sou uma destas pessoas. Pelo menos tento ser, porque eu detesto chegar atrasada e eu detesto que as pessoas cheguem atrasadas e acontece-me quase sempre, eu sou a pessoa que quando combina jantares com alguém, com amigos, eu chego sempre primeiro que as outras e irrita-me porque fico sempre à espera. Não sei se é uma destas pessoas, mas eu sou. Já a seguir chegam o Ivandro com o Julinho KPSD e os Coldplay com a Beyoncé.
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0: Comercial, a partir das 10 da noite chega o nosso Pedro Andrade com mais uma edição do Hits in the Night e eu sou a Marta Campos e volto na segunda-feira. Beijinhos, bom fim de semana com a Rádio Comercial.
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0: Muito boa noite e está a começar mais um It's in the Night, sem baladas e com o rádio no máximo aqui na sua rádio comercial até bem perto da 1 da manhã, para já com o Solo Music. Depois também temos os da Weasel mais à frente. É a melhor música sempre. Bom fim de semana.
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Cá estamos da Weasel pela Rádio Comercial. Bom fim de semana e com a chuva de regresso, não é? É esta semana no It's in the Night. Eu trago-lhe músicas que sabem a verão. Há o calor, há o sol, há a pele morena. Para já, com Dennis Lloyd. Gosto muito desta, chama-se Nevermind. Bom fim de semana.

está a Billie Eilish na Rádio Comercial para aproveitar o seu sábado à noite, sem filtros, mas também sem baladas. Já sabem, sempre assim, aqui ao fim de semana, no It's in the Night, para já, com Bruno Mars.

0: Cá está a Shawn Mendes na Rádio Comercial. O fim de semana pede energia, não é? E nós entregamos tudo aqui no It's in the Night, claro, com o ritmo certo e a seguir ao som dos 4 e meia e também das Sugar Babes.
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0: Cá estão as Sugar Babes pela Rádio Comercial e esqueça o descanso. A noite é uma criança e a banda sonora está garantida aqui no It's in the Night. A seguir, para não perder o ritmo, trago-lhe Usher, Lil Jon e Ludacris. Yeah, é para ouvir com o rádio bem alto, em casa, no carro, em todo lado. Bom sábado, bom fim de semana.
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0: muito boa noite e seguimos para mais uma hora do It's in the Night. Já sabe que até à uma não temos baladas aqui na sua rádio comercial. Para já trago-lhe os Swedish House Mafia. E hoje é rápida até Ibiza. Eu acho que vai gostar. Bom fim de semana.
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Bandeira da Rádio Comercial e continuamos aqui no It's in Night a contrariar a chuva e o frio neste mês de maio que vem já muito fora da época, porque o que nós queremos é sol, calor, pensar já nas férias de verão, em t-shirts, em bebidas frescas na mão, idas à praia, mergulhos no mar e na piscina, enfim. Por isso mesmo, músicas a condizer com a melhor altura do ano. Para já, com Khalid Hughes, Disclosure, cá estão eles, bom fim de semana.

E cá está Damião Davi na Rádio Comercial. E esqueça o relógio, que a única regra é não parar. Energia e o rádio sempre no máximo, por favor. É o que lhe peço para já. E para ajudar nessa tarefa, cá estão os Buddy Rockers. Bom fim de semana.

É a CIA, aqui na Comercial. Sendo que o plano aqui na sua rádio é muito simples. Aos sábados à noite, domingos de madrugada também, já sabe, som no máximo e zero preocupações. Por isso mesmo, a seguir no It's in the Night, toca Zara Larsson. Bom fim de semana.

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0: Cá está a Zara Larsson na Rádio Comercial e a partir da uma a festa segue aqui na sua rádio com o Wilson Honrado para mais um The Weekend. Eu sou o Pedro Andrade, este é o It's in the Night, que volta sem baladas e com rádio, ou melhor, com os níveis de energia sempre no máximo, sábado a partir das 10 da noite. Conto consigo. Para o final, trago-lhe já a seguir os Clean Bandit. Bom fim de semana.
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